Acabades de escoitar o poema de Celso Emilio Ferreiro titulado Eu en ti, pertencente ao seu poemario O soño sulagado, que foi publicado no ano 1954.

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0: de uma das bandas mais míticas e históricas de Portugal. Foram o Zé Pedro, Calu, Fim e Zé Leonel, os quais formaram no final de 1978 os Chutos e Puntapés. Dando o primeiro concerto a 13 de janeiro de 1979, com Zé Leonel na voz, Fim no baixo, Zé Pedro na guitarra e Calu na bateria. Na sala, alunos da Polo Para, a comemoração dos 25 anos do rock and roll.
1: Inicialmente conotados como punk, os Chutos tornaram-se uma das bandas mais aclamadas nos circuitos mais alternativos.
2: A explosão mediática começou em 1987, com o álbum Circo de Feras, e os seus mega sucessos contentores, Não Sou o Único e Na América. Continuou com o sétimo single, e o seu estrondoso hit A Minha Casinha. O álbum 88 foi um dos pontos mais altos da carreira dos Chutos e Puntapés, com os mega éxitos A Minha Maneira, Para Ti Maria e Enquanto a Noite Cai, entre outros, dando início a uma das maiores turnês da banda, que ficou retratada no álbum Chutos ao Vivo. A continuação, apresentamos a canção Não Sou o Único, um hino da música portuguesa. Esperamos que gostem dela e despedimos-nos.